mais calmo, mais silencioso, menos apressado, mais relaxado. Deixe tudo de lado. Permita a entrada da natureza. Respire. Agora, abra os olhos.

estressado, mais relaxado. Deixe tudo de lado. Permita a entrada da natureza. Respire. Agora, abra os olhos.